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1: Boa noite. No domingo também faz frio, entre 2 e 5 graus, alguma geadinha de baixada, e à tarde chega ou passa dos 18, 20, 21 graus. É um fim de semana aproveitável. A chance de chuva no domingo muito pequena, final da tarde se tiver. Na segunda, de manhã aproveita, fresquinho, talvez não baste muito de 10, 8 graus, à tarde passa dos 20, e pode ter chance de chuva entre a tarde ou a noite, principalmente na direção do Rio Grande. Na terça-feira, também está indicando aí condições de tempo no geral, mas para tempo bom, com alguma chuva ou trovada entre a tarde e a noite. Faz calor, primeiro e depois diminui. Chuva, trovada e queda na temperatura na quarta, com a frente fria passando, e melhorando com frio, nada assim demais, na quinta-feira. Frio forte, forte, está sinalizando ali depois do dia 6 ou 7. Da Climaterra, Ronaldo Coutinho.
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2: 11:04.
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1:19. 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

2:16. 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
1: E energia pra Maiara Maraíza. 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

0: 3:14. 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
1: 6:39.
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1: 8:01.
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Buenas, um excelente final de semana pra você sintonizado no 104,1 da Nevasca FM. Estamos começando o nosso programa mais campeiro e gaudério do sul do Brasil. Está no ar o Galpão da Nevasca, aqui nas ondas da 104,1, pra você sintonizado com a gente desde cedido, pra você que já estava acompanhando aí o Clássicos da Nevasca. A partir de agora até o meio-dia, o melhor da música campeira tradicionalista regional aqui do nosso sul do nosso Brasil. Pra você ligando o seu rádio agora, muito prazer, sou o Will Andrade. A partir desse exato momento, tô chegando por aqui pra te fazer companhia, deixar o seu final de semana ainda mais especial, junto com a 104.1 da Nevasca, que é sucesso, né? Que é líder de audiência disparado. Hoje, dia 26 de julho do ano de 2026, sabe o que celebra-se hoje, gente? Hoje celebra-se uma data muito especial, pois é, Dia dos Avós. Dia dos Avós, e pra você que tá aí ouvindo, vovô, a vovó, que tá conectado na Nevasca, sempre com a gente no seu final de semana, parabéns por esse dia, vamos celebrar de montão. Lembrando que o nosso WhatsApp pra você tá totalmente liberado a partir de agora no 49-991-17-84-88. Já pode pedir sua marca campeira, mandar o seu abraço, mandar aquela mensagem bem bonita aí pros seus avós, né, pra quem eles... Aí se for forem vivos ainda ou se não, mas aquele carinho todo especial você pode dedicar pra eles a partir de agora aqui na Nevasca, tá bom? Temperatura em São Joaquim nesse momento na casa dos 11 graus, chuva em 0%, se bem que tá preteando pro lado da chuva, né? Umidade relativa do ar em 94% e ventos a 10 quilômetros horários. Estamos iniciando a melhor programação com eles, criada em Galpão de Campo e de Mato, agora 8:04, ótimo dia pra você, um excelente final de semana. Lembrando, só tá começando o Galpão, aumenta o volume aí. Tenham todos um ótimo domingo!

0: Nevasca FM, tem Chiquita e Bordonei, o Leão Domado, pra você curtir de montão aqui na Nevasca. Aproveitar e mandar um abraço lá pro tio Celso, lá no bairro Santa Paulina. Um abração, tio Celso. Tá sempre na sintonia da 104.1, obrigado pelo carinho. Um abração para o meu conterrâneo, tio Celso. Nosso amigo Paulo Lima, também direto de Florianópolis, tá sempre ouvindo a Nevasca. Um abração pra você, obrigado pelo carinho. Nosso amigo Alexandre Melo, lá do fundo do Butiá, São José dos Ausentes, tá aqui com a gente. Ele tá pedindo pra ouvir a música Destino de Peão, e essa vai para todos que, mesmo sendo domingo, não tira folga, né? Um abração, meu amigo Alexandre Melo, do fundo do Butiá, São José dos Ausentes. Um abraço, meu amigo. Obrigado pela sintonia. Um bom dia de lida pra ti. Ele, inclusive, mandou aqui que tá ordenhando as vaquinhas ali, né? Um abração, obrigado pela participação, tá? E se você ainda não mandou seu recado, não mandou aquele abraço bem especial pra quem você quiser, aqui no nosso WhatsApp, pediu aquela marca campeira, totalmente liberado. Fica à vontade, hein? 49-991-17-84-88-83-34 agora. Bom dia, ótimo domingão pra você.
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0: 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Nevasca FM, 8:37, bom dia. Com mais um bloco, só tocando sempre as melhores músicas pra você aqui na melhor sintonia do seu rádio Nevasca. 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Chegando o Grupo Minuano, Destino de Peão. Excelente dia pra você.

0: essa aí, Marquinho. Não é essa música, bicho.
1: Acho que é essa aqui. Lá, é o Cris. Gurizada,
2: vai lá.
1: Vamos
2: ver.
0: Também não, não é essa aí também. Não é essa aí.
1: Acho que é o tio Laerte no bailão, então já.
0: Marquinhos. Também não. Cris, por favor, Cris.
3: Eu até gostei dessa música, tava dançando bagual. Só faltou uma prenda aqui em cima para dançar comigo.
1: Se não é nenhuma dessas aí. Se não é nenhuma dessas, agora eu não sei qual que é. Qual
3: eu
1: que
3: sei
1: é, Cris?
3: Que o povo vai gostar e vai dançar bastante. Tá chegando o tranco velho mais fandangueiro do sul do Brasil, hein, gurizada?

0: Nevasca FM, esse é Paulinho Mocelim, menino campeiro aqui no Galpão da Nevasca, fechando a primeira hora pra você agora, 9:02, um excelente domingão. Finalmente o solzinho tá dando as caras aqui na nossa região, em toda a Serra Catarinense, Serra Gaúcha, pra você que tá sintonizado na Nevasca. Temperatura nesse momento 12 graus, vamos transformar esse domingão, fazer ele ficar ainda mais especial, ficar mais bacana. E claro, tendo você aí do outro lado do rádio, lembrando que nesse dia 26 de julho, gente, comemora-se aí o Dia dos Avós, então parabéns para todos os nossos avós que estão ouvindo a Nevasca FM nesse exato momento. Deixa aqui nosso WhatsApp à disposição para você que quer mandar aquele recado, mandar aquela mensagem bem bonita. Claro, para você que tá na sintonia da Nevasca também, o Adílio tá acompanhando a Nevasca. Bom dia, tudo bem? Estou na escuta aqui em Florianópolis. Quero mandar um alô para São Sebastião da Várzea e para todos os parentes, irmãs, irmão. O Adílio, um abraço, Adílio, para você. Obrigado pela sintonia, ótimo final de semana. Gostaria de homenagear meu pai Joaquim Rodrigues, é o Iago. Fala, Iago, tudo bem? Como que você está? Tudo certo? Quem mais tá aqui com a gente participando, deixa eu ver, o Graziano, isso, Graziano Nese Velho, também tá com a gente, um abração pra você, Graziano, obrigado pelo carinho. Deixa eu ver quem mais, a Rosemary, Rosamari, isso, Rosamari tá aqui com a gente também, um abração pra você, obrigado pela sintonia. O João Elias também tá com a gente, queria pedir uma música com os Tiranos, Meu Mundo, Gaita e Cavalo, do Altos da Boa Vista, um abração pra você também. Obrigado pela sintonia, tá? Rosângela Souza Santos tá com a gente, desejando um ótimo domingo também pra todo mundo sintonizado na Nevasca. Deixa eu ver, tem áudio chegando. Opa, bom dia!
1: Bom dia, Will. Tudo bem? Aqui é a Mari Hoffman, São José dos Ausentes.
0: Oi, Mari!
1: Queria ouvir a música, se for possível, Castração a Pialo com Porca Véia. Se for atendido, agradeço. Um abraço. Bom dia pra você.
0: Obrigado, Mari. Um abraço pra você e pra todo mundo aí em São José dos Ausentes, sempre acompanhando a programação da Nevasca. Vai curtir sem dúvida nenhuma aí Castração a Pialo, agora 9:03. Ótimo dia pra você.

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2: 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Nevasca FM 97, bom dia. O seu final de semana fica muito mais especial aqui na Nevasca e aqui na 104.1, agora com o melhor da música campeira pra você. A voz da comunidade, chegando Porca Véia, Castração Apialo. Ótimo dia!

0: Obrigado pelo carinho de todos aí.
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0: Clássica FM tá aí, Grupo Os Tiranos, Meu Mundo, Gaita e Cavalo, aqui na sua melhor programação campeira e galdéria do seu final de semana, aqui no Galpão da Nevasca, 9:32, gente. Lembrando que o nosso WhatsApp é totalmente liberado pra você participar, já manda aquele abraço bem especial pra quem você quiser, pede aquela marca campeira, enfim, fica à vontade, hein? A programação da Nevasca foi feita especialmente pra você, nosso querido ouvinte, que tá aí do outro lado do rádio, tá só curtindo, pra quem tá na lida também, porque o homem do campo sabe que não tem dia, hein? Não tem sábado, não tem domingo, não tem feriado, todo dia é dia de lida. Então, parabéns pra todo mundo aí que tá sintonizado na Nevasca, tá trabalhando, assim como eu, tá conectado aqui na 104.1, tá bom? Já manda aquele abraço bem especial, conta pra nós o que você anda aprontando aí no seu final de semana, já tá se apecando aquela carne, a Dona Maria já tá fazendo aquele arroz, aquela maionese? Conta pra nós aí, tô te esperando. 499-9117-8488, nosso amigo Aurélio Chaves tá com a gente por aqui, bom dia!
1: Bom dia! Bom dia, meu amigo Will Andrade, tudo certo?
0: Tudo certo.
1: Queria desejar um feliz dia dos pais aí para todos os pais de São Joaquim, São Sebastião da Várzea, Lomba, Estância do Meio e todos os amigos que são pai. Um forte abraço aí, que Deus abençoe e manda aí a Fazenda da Viu, se fosse possível, meu amigo. Tamo na escuta aí, forte abraço.
0: Valeu, meu amigo Aurélio, obrigado pela sintonia e vamos até Urupema com o nosso amigo Wellington Nunes, também tá sempre com a gente por aqui. Fala, meu amigo Wellington.
2: Bom dia, Rio.
0: Bom dia.
2: Eu sou o amigo Wellington de Urupema, mando uma música pra minha vó e pro meu vô. Abraço, fico Deus.
0: Um abraço, meu pequeno Wellington, obrigado pela sintonia, um grande final de semana pra você, pra toda a sua família em Urupema, também que estão sempre acompanhando a programação da Nevasca, tá? Obrigadão pelo carinho, tá? Quem mais tá com a gente? O Felipe, direto de Urupema, queria ouvir qualquer música aí pra oferecer pra todos de Urupema, beleza? Um abração, Felipe, e a Alice também que estão aqui com a gente, só sintonizados na Nevasca, bom final de semana pra vocês e obrigado pelo carinho, tá bom? E pra você que ainda não mandou seu recado, continua no 499-9917-8488. Tô te esperando aqui na Nevasca. Excelente final de semana pra você.

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2: 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A voz da comunidade, começando com o grupo Porca Véia, Fazenda da Viúva. Ótimo dia pra você.

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5: 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Estamos de volta em mais um bloco aqui na programação da Nevasca FM. Esse é o Galpão da Nevasca pra você. 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A voz da comunidade, conversando com Marcelo Holmes e Leonel Gomes. Tempo bueno.

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0: Nevasca FM tá Chiquita e Bordoneio e Grupo Corpo e Alma Coca com Fernê aqui no Galpão da Nevasca pra você curtir de montão. Agora 10h32, o seu domingo fica ainda mais bacana, mais especial pra você que tá sintonizado na Nevasca, né? Atualizando a temperatura pra você em São Joaquim nesse momento, na casa dos 14 graus, chuva em 10%, umidade relativa do ar em 83% e ventos a 10 quilômetros horários, hein? A gente segue até o meio-dia tocando o melhor da música tradicionalista, Campeira e Galdéria, aqui do sul do Brasil, pra você que tá ouvindo a Nevasca. Lembrando aí, já pode participar, já pode mandar aquele recado, pedir aquela marca campeira no 49-991-17-84-88.
1: Bom dia, toca pra nós, eu moro e o Freio de Ouro.
0: Bom dia.
1: Toca pra nós aqui na Gruta da Serra, Rio Rufino.
0: Beleza, valeu, um grande abraço pra todo mundo de Rio Rufino, tá sintonizado na Nevasca, nosso amigo Cristiano, pode deixar que vai curtir sem dúvida nenhuma o Moura e o Freio de Ouro. Fala nosso amigo Juliano, bom dia.
2: Bom dia, Will. Ô, Will, toca Perfume Destino aí pra nós, um abraço pro amigo.
0: Valeu, obrigado, Juliano, um abraço, vai curtir também Perfume Destino aqui na programação da Nevasca, um abração pra vocês, obrigado pela sintonia. Deixa eu ver quem mais, nosso amigo tá ouvindo a Nevasca FM lá de Campos Novos, isso mesmo, olha que bacana, tá pedindo pra ouvir uma do Churrasco de Fronteira.
3: Pra casa, um vale gás de...
0: Coisa boa, obrigado pela sintonia, tá bom? Pode deixar pra mim que vai curtir aí também. Se você ainda não participou, tô te esperando aqui na Nevasca, em 49-991-17-84-88 e vamos fazer o seu final de semana ainda mais especial aqui na 104.1.
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0: 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A voz da comunidade, chegando Mauro Ferreira, o Mauro e o Frei de Ouro.

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0: 11h04, entrando na última hora da nossa programação aqui do Galpão da Nevasca. Curtiu também Quarteto, Coração de Potro, Senti, Wagner Nunes, Milonga, Trago e Assado, também Cia da Vaneira, Costelada, N Medeiros com Catinga, de Peão da Estância, e na primeira, Mauro Ferreira e o Mouro e o Freio de Ouro aqui no Galpão da Nevasca. Pra você sintonizado, vai participar com a gente, vai mandar aquele recado no 49-991-17-84-88. Já tem gente participando, nosso amigo Carlos Cacau, direto a Bossoroca. Fala, bom dia!
1: Aí, tio Will, bom dia. Cacau da Bossoroca. Ô, tio Will, tô aqui assando uma costela ré de porco, campeã.
0: Coisa boa!
1: Esse domingo, campeão, calorão, bom aqui.
0: Tá bom,
1: dia
0: sozinho.
1: De festa,
0: né?
1: Na Urupema.
0: Ô, coisa boa, hein?
1: Ô, tio Will, sorte pra nós e o Chiru Missioneiro.
0: Pode deixar.
1: Cadê o Tchê? Pra nós curtir aqui. Beleza? Um abraço pra vocês aí, oferecer pra vocês da rádio aí, o ouvinte de vocês todos os dias aí. Obrigado, se eu for atendido, e um abraço pra todos vocês da rádio.
0: Valeu, obrigado, um abração pra você, Cacau, obrigado pela sintonia, dona Maria Inês. Fala, dona Maria Inês, bom dia.
2: Bom dia, eu sou Maria Inês, daqui do Jardim Caixara. Bom, quero pedir pra ti uma, você rodar a música do Porca Véia, despedir cantando, oferecendo para a família toda que está se coitando, e para vocês aí da rádio. Um abraço, um bom final, um bom domingo para vocês. Que Deus e Nossa Senhora da Aparecida sempre esteja junto com você, o anjinho da guarda, e com a tua família toda. Um abração, eu te quero muito bem, você sabe. Você é gente boa. Tchau, gente boa, beijo. Fica com Deus, gente boa. Eu, o anjinho da guarda te protegendo, você e a tua família toda. Tudo de bom.
0: Muito obrigado, dona Marinês. Um bom final de semana pra senhora. Obrigado pelo carinho. Um abração também pra toda a sua família aí que tá sempre ouvindo a Nevasca FM, tá bom? Obrigado de montão mesmo, de verdade, pelo carinho, tá bom? E pra você que ainda não participou, dá tempo, hein? 499-91-17-84-88. Desejando também um ótimo domingo. Quem tá com a gente é o Jander da Silva Macedo. Tá aqui na sintonia da Nevasca. Um ótimo domingo a todos da Serra Gaúcha e Serra Catarinense. E a esposa que está em Chapecó. É o Jander de Bento Gonçalves, Rio Grande do Sul. Obrigado, Jander. Um abração pra você e pra todo mundo aí de Bento Gonçalves, só acompanhando.

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2: 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O seu final de semana fica muito mais especial com você sintonizado aqui na Nevasca 104.1. A voz da comunidade chegando e encerrando os caminhos distantes.

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Tru Galderius, a dama de um amor perfeito. Você também curtiu Guto Gonzalez com Feiticeira aqui na programação. Vonel Gomes e João Luiz Correia, o Cervajão. Também Ranieri Spor com Despacho a Trote Largo. Também Grupo Matizes, Galpão Velho. E na primeira, os Serranos com Caminhos Distantes. Fechando mais uma meia hora aqui da programação do Galpão da Nevasca. E entrando na nossa última meia hora também, pra você que tá aí sintonizado nesse domingão. Tá na 104.1, tá por casa, tá no trabalho, tá na lida do campo. Tá passando pela nossa região, por toda a nossa Serra Catarinense e Serra Gaúcha. Sintonizado aqui na Nevasca, também muito obrigado pela carona, tá? Obrigado pela sintonia. E pra você que tá aqui no nosso WhatsApp, um abração, pedindo pra participar. A Fernanda Amaral, lá do Despraiá, tá com a gente, mandando um abraço pra todo mundo. Vou ficar devendo a música, tá, Fernanda? Mas se quiser pedir uma marca campeira aí, fica à vontade, tá bom? Nosso amigo Gilney Antônio Padilha, do Rio Capivaras, de Bom Jardim da Serra, tá pedindo pra ouvir uma música com os Serranos, de Bem com a Vida, depois que ele chegou. Obrigado se for atendido, bom domingo a todos, pra você também, Gilney, um abração. O João Ademar dos Becker, interior do Urupema também, roda aí pra nós, Chão Batido. Tá bom, um abração, obrigado pela sintonia. Vai curtir sem dúvida nenhuma, né? Quem mais tá com a gente também mandando aquele abraço. O Luiz de Lages tá pedindo pra ouvir a música Namoro de Corvo ou Poncho Miliqueiro e tá no gatilho aqui pra você também, tá bom? E se ainda não mandou seu recado, dá tempo, hein? Deixar o seu registro, mandar aquele abraço bem bacana e, claro, pedir aquela marca campeira que você mais gosta de ouvir e vai curtir de montão aqui na Nevasca. 49 991 17 84 88 11 32. Ótimo dia pra você!

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2: 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Sempre muito mais música, sempre você, o nosso melhor ouvinte aqui na Nevasca. Excelente final de semana pra você. 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A voz da comunidade, começando com o Namoro de Corvo. Ótimo dia.

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Nevasca FM, esse é César Oliveira e Rogério Melo pra fechar nossa edição do Galpão da Nevasca nesse final de semana. Curtiu aí também Grupo Querência, Mãe Campeiro e Serranos deixou um batido. Também Walter Moraes, Marcas de um Campeiro, Namoro de Corvo aí na primeira também. Daqui a pouquinho continua a programação da Nevasca com Potro Sem Dono e Grupo Rodeio com Gritos de Liberdade. Bom, gente, eu vou indo nessa. Tenham todos um excelente final de semana. A gente se vê por aí, se fala por aqui, se Deus quiser, amanhã, a partir do meio-dia aqui na programação da Nevasca. Tchau, fui, tenham todos um ótimo final de semana.

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0: E eu quero convidá-los para a gente cantar, para a gente ter isso aí registrado, para a gente perpetuar essa música. Pode ser?
1: E você vai cantar junto?
0: Com certeza.
1: Então, tá bom.
0: É nós.
1: Então tá. Eu quero ver o dueto seu e do Creone também.
0: É último adeus para nós.
1: Nossa.
0: Espero que não seja de verdade.
1: Não,
0: Senhora!
1: Não,
0: último adeus!

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2: Vambora, Zezé!
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1: 3:02. 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

0: Segura que essa filha é sua, filha.
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2: 13h56.
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0: apertar bonito assim lá longe.
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0: 4:51.
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2: 5:25.
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2: 5:53.
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1: 7 horas.

0: nome do Pai e do Filho e do Espírito Santo.
1: Amém.
0: A graça de nosso Senhor Jesus Cristo, o amor do Pai e a comunhão do Espírito Santo estejam convosco.
1: Bendito seja Deus que nos reuniu no amor de Cristo.
0: Boa noite.
1: Boa noite.
0: Sejam bem-vindos, irmãos e irmãs. Também quem nos acompanha pelas rádios nesta noite de domingo, 26 de julho, um dia especial para toda a nossa paróquia. Como disse o canto, é para louvar a Deus que nós viemos nesta noite. Através do testemunho da vida de São Joaquim e de Santa Ana. Para nós é momento de gratidão. Precisamos abrir o nosso coração e dizer a Deus obrigado. Com esta missa, nós encerramos oficialmente a festa de 2026. Cada noite nas novenas, os festeiros, as coordenações de cada pastoral, temos várias pastorais na nossa igreja, os banners estão dizendo. Cada noite, cada pastoral, duas ou três, para lembrar, aqui estamos. E nós nos fortalecemos quando estamos unidos. Ninguém é forte se ficar sozinho. Ninguém. A nossa força que vem de Deus, ela acontece por causa da nossa unidade. Todos nós somos fortes. E quando estamos unidos, aí somos mais que vencedores, como diz São Paulo na carta aos Romanos. Por isso, nessa noite, eu convido você para juntos agradecermos. Aqui temos várias pessoas que se dedicaram com muito carinho por toda essa festa. Por isso, o nosso coração se enche de alegria. E com muita esperança pedimos a Deus, pela intercessão de Joaquim e Ana, que possa derramar bênçãos e muitas bênçãos sobre todos vocês. Hoje é um dia santo, além de domingo, que já é o dia do Senhor, é um dia santo de guarda, por ser dia de São Joaquim e de Santa Ana. Por isso vamos celebrar com fé, porque se viemos aqui, como vai dizer o Evangelho, sabemos escolher o verdadeiro tesouro. Amém?
2: Amém.
0: Quem puder dobrar os joelhos, vamos juntos pedir o perdão. Quem não puder, fique em pé, com muita fé, com muita confiança no Senhor. Vamos pedir perdão a Deus dos nossos pecados, fazendo um exame de consciência. Assim como Joaquim e Ana também tiveram alguma dificuldade, mas nunca deixaram de confiar em Deus. O Senhor conhece o nosso coração, sabe dos nossos pecados, mas Ele também tem conhecimento da nossa confiança nele. Por isso, humildemente, peçamos o perdão de Deus.

0: Todo-Poderoso tenha compaixão de nós, perdoe os nossos pecados e nos conduza à vida eterna.
1: Amém.
0: Vamos louvar e agradecer a Deus por esta festa que celebramos, por tantas mãos generosas que nos ajudaram, que colaboraram. Louvado seja Deus, por isso cantemos um hino de louvor.

0: podemos sentar, vamos acolher no coração a palavra de Deus.
1: Leitura do primeiro livro dos Reis. Naqueles dias, em Gabaon, o Senhor apareceu a Salomão, em sonho, durante a noite, e lhe disse: pede o que desejas e eu te darei. E Salomão disse: Senhor meu Deus, tu fizestes reinar o teu servo em lugar de Davi, meu pai. Mas eu não passo de um adolescente que não sabe ainda como governar. Além disso, teu servo está no meio do teu povo eleito, povo tão numeroso que não se pode contar ou calcular. Dá, pois, ao teu servo um coração compreensivo, capaz de governar o teu povo e discernir entre o bem e o mal. Do contrário, quem poderá governar este teu povo tão numeroso? Esta oração de Salomão agradou ao Senhor, e Deus disse a Salomão: já que pedistes esses dons e não pedistes para ti longos anos de vida, nem riquezas, nem a morte de teus inimigos, mas sim sabedoria para praticar a justiça, vou satisfazer o teu pedido. Dou-te um coração sábio e inteligente, como nunca houve outro igual antes de ti, nem haverá depois de ti. Palavra do Senhor.
2: Graças a Deus.

carta de São Paulo aos Romanos. Irmãos, sabemos que tudo contribuiu para o bem daqueles que amam a Deus, daqueles que são chamados para a salvação, de acordo com o projeto de Deus. Pois aqueles que Deus contemplou com seu amor desde sempre, a esses ele predestinou a serem conforme a imagem de seu filho, para que este seja o primogênito numa multidão de irmãos. E aqueles que Deus predestinou também os chamou, e aos que chamou também os tornou justos, e aos que tornou justos também os glorificou. Palavra do Senhor.

0: Naquele tempo disse Jesus à multidão: o reino dos céus é como um tesouro escondido no campo. Um homem o encontra e o mantém escondido. Cheio de alegria, ele vai, vende todos os seus bens e compra aquele campo. O reino dos céus também é como um comprador que procura pérolas preciosas. Quando encontra uma pérola de grande valor, ele vai, vende todos os seus bens e compra aquela pérola. O reino dos céus é ainda como uma rede lançada ao mar e que apanha peixes de todo tipo. Quando está cheia, os pescadores puxam a rede para a praia, sentam-se e recolhem os peixes bons em cestos e jogam fora os que não prestam. Assim acontecerá no fim dos tempos. Os anjos virão para separar os homens maus do que são justos e lançarão os maus na fornalha de fogo. E aí haverá choro e ranger de dentes. Compreendestes tudo isso? Eles responderam: sim. Então Jesus acrescentou: assim, pois, todo mestre da lei que se torna discípulo do reino dos céus é como um pai de família que tira do seu tesouro coisas novas e velhas. Palavra da salvação.
1: Glória a vós, Senhor.
0: Saudemos a palavra de Deus.

0: Pelas palavras do Santo Evangelho, perdoem os nossos pecados.
1: Amém.
0: Estimados irmãos e irmãs, também aqueles que nos acompanham pela Rádio Difusora, pela Rádio Nevasca, que transmitem esta Santa Missa aqui da nossa Igreja Matriz em São Joaquim. Neste dia dedicado pela liturgia, se não estou falhando a memória, desde 1969, a memória litúrgica de São Joaquim e de Santa Ana, que foram os pais de Nossa Senhora. Outro dia alguém me perguntou, mas quem é essa criança que está ali com a santa? É Maria, Nossa Senhora. E Santa Ana aparece com este pergaminho da mão da mãe até a mão da filha para dizer que Ana e Joaquim foram pais que educaram na fé a sua filha, o grande tesouro que eles receberam de Deus. E que nós também hoje temos como um grande tesouro a presença de Nossa Senhora em nosso meio. Muito significativo aqui na nossa igreja, que é dedicada a São Joaquim, termos a imagem de Santa Ana e também São José e Maria, Nossa Senhora, para lembrar que a família é importante, para lembrar que a família ainda é a coluna que sustenta a nossa vida. Ninguém caiu do céu, nós nascemos, fomos gerados, e a nossa mãe nos deu a luz, né? Viemos à luz da vida, e por isso somos grandes tesouros para o Senhor. Deus cuida de nós, Deus está sempre nos protegendo, Deus está sempre atento. Ele nos deixa livres, mas Ele sempre mostra o verdadeiro caminho. Assim como nós escutamos nesse Evangelho de São Mateus, o reino dos céus é como um tesouro escondido no campo. Nós podemos ser esse tesouro, se nos dedicarmos verdadeiramente a esta vida, à justiça, ao amor, à esperança que nunca falha. Com certeza seremos de fato um verdadeiro tesouro. Aos olhos de Deus, o somos. E ainda mais, se um tesouro tem valor, imagine quando estão unidos. É mais ou menos, porque essa comparação não é legal, no sentido de que nós valemos muito mais, mas é como se a gente fosse juntando aquele pouquinho que a gente recebe nesse mês, vamos juntar, vamos colocar na poupança, né? Como a gente diz, vamos fazer aumentar esse dinheiro, esse valor. Essa comparação, repito, não é legal, porque nós valemos muito mais do que qualquer dinheiro. Mas é como se a gente fosse juntando tesouros e mais tesouros. E por isso, hoje, nós superlotamos essa igreja, e que isso nos faz lembrar de cada dia da nossa novena, que começávamos lá no dia 16. E com a graça de Deus, porque Ele também nos deu um presente neste dia 26, com a beleza deste dia. O meu quarto fica mais para a parte de trás da casa, e lá a gente enxerga o horizonte quando o sol está querendo se levantar. E hoje, quando eu olhei, eu disse: obrigado, Senhor. Obrigado por este dia, porque Ele nos deu a graça de vivê-lo bem. Um dia que foi muito abençoado. Um verdadeiro tesouro que vai ficar registrado na história desta paróquia. Quando preparamos os 125 anos de instalação, próximo ano, 2027. E se hoje estamos unidos, podemos melhorar ainda muito mais. E se estamos unidos, somos fortes. O texto do Evangelho fala de três parábolas pequenas. Essa primeira, como eu disse, o tesouro escondido no campo. Um homem vai e vende tudo o que tem para comprar o tesouro. E por que que ele compra? Porque é valioso. Deus também fez assim conosco. Deu a vida do seu filho Jesus para nos dar o perdão dos pecados, para nos encher de vida, para nos encher de amor. A segunda parábola: o reino dos céus também é como um comprador que procura pérolas preciosas. E quando encontra, vende todos os seus bens e compra aquela pérola. Aos olhos de Deus, somos verdadeiras pérolas. Por isso que eu insistia na primeira noite da novena, quando estavam aí os acólitos e coroinhas, dizendo que são verdadeiras joias raras. Assim somos nós, verdadeiras preciosidades. E quando estamos cuidando um do outro, ou seja, nos dedicando para que tudo aconteça da melhor forma possível, aí é que temos mais valor ainda. Amém? Por isso já vale a pena a gente ir lembrando como é que eu estou cuidando da vida, como é que eu estou cuidando desta pérola que Deus me dá de presente. E a terceira parábola, muito pequena também, Jesus diz: o reino dos céus ainda é como uma rede lançada no mar. O pescador, quando lá lança a rede, não sabe quantos peixes ele vai conseguir, mas ele lança. E ao lançar a rede, dependendo se ele consegue apanhar muitos peixes ou não, ele ganha alguma coisa. Poucos ou muitos é sempre valioso. Só que Jesus diz que os pescadores puxam a rede para a praia, sentam-se, recolhem os peixes bons em cestos e os que não prestam, joga fora. Essa terceira parábola, ela é muito própria para a vida da comunidade. Não no sentido de que alguém é jogado fora, mas aqui está no sentido de que a minha missão é bem realizada. E aí repito, unidos somos fortes. E se colocamos a nossa missão em prática, aí verdadeiramente somos esse peixe bom, que é colocado, ou seja, guardado, porque é precioso, num cesto. A vida da comunidade precisa da força de todos, assim como uma construção. Uma construção não pode ter um defeito, senão ali já tem problema. Ela precisa ser uniforme. Essa construção precisa ser realizada da melhor forma possível, por isso precisa ser projetada, precisa ser pensada, precisa ser bem planejada, para que de fato seja uma bela construção. Não bela na sua beleza em si, mas naquela que é a sua firmeza. Estou firme, né? Então aí é que está todo o detalhe da bondade que nós podemos realizar. Mas também nós escutamos duas leituras. Primeiro, o livro dos Reis, na primeira leitura, que fala do jovem Salomão. Salomão é escolhido para ser rei e ele diz: Senhor, sou tão jovem para essa missão. Alguns de nós talvez já disse isso: não, mas eu ainda não sei fazer, vamos esperar um pouquinho, né? Mas Deus conta conosco. E Deus diz para Salomão: já que tu não pediu riqueza, não pediu herança, nem a morte dos teus inimigos, então eu vou te dar aquilo que você mais precisa. E o que que Salomão recebeu? Sabedoria. Quando estamos unidos, somos fortes e com a sabedoria que vem de Deus, aí, como dizia Santa Teresa d'Ávila, aí nós conseguimos tudo. Teresa d'Ávila foi uma grande mulher, basta procurar aí na internet sobre a sua vida, e ela sempre dizia: eu e Deus fazemos muita coisa, mas eu, Deus e o dinheiro fazemos tudo. Por que que ela dizia isso? Porque ela viveu numa época muito difícil. Mas por que que ela coloca Deus na frente do dinheiro? Porque ela disse: eu e Deus. E depois ela disse: eu, Deus e o dinheiro fazemos tudo. Porque ela primeiro confiou em Deus. Porque ela ia conseguir aquilo que ela precisava, não para ela, mas para as obras que ela fazia. Da mesma forma, Santa Dulce. Quantas vezes aquela senhora, já bem de idade, pedindo uma esmola para os meus pobres, uma esmola para os meus pobres, uma esmola para os meus pobres. Até que numa determinada data, numa feira, ela pede uma esmola para os meus pobres. E o dono da feira cuspiu na mão dela. E ela disse: obrigado, isso é para mim. Limpou a mão e disse: agora me dê para os pobres. O que que ela faz? Ela escolhe o verdadeiro tesouro. Ela não queria nada. Esse cuspe é para mim. Obrigado, agora me dê aos pobres. Por que que ela pedia? Porque ela sabia que aquela pessoa podia ajudar. Santa Teresa d'Ávila, Santa Dulce, São Joaquim, Santa Ana, nós escutamos, faz parte da vida, da história de Joaquim e Ana, famílias de muitas posses. E Joaquim sempre fez muita oferta, porque ele dizia: ó, isso aqui é para o templo, aquilo que sobra é para os pobres. E aquilo que sobra não era pouco, porque ele dava muito, porque ele sabia da necessidade e para ele não faltava. Olha o tesouro que Jesus está falando. Por que que esse homem, não tem nome no evangelho desse homem, por que que esse homem que encontra o tesouro escondido vende tudo que tem e compra aquele tesouro? Porque ele sabe que o tesouro é valioso, é importante. Por que que esse homem que procura pérolas preciosas, quando encontra essa pérola, vai, vende todos os seus bens e compra aquela pérola? Porque aquela pérola é preciosa. Da mesma forma, a terceira parábola. O que que eu quero dizer com isso? Somos preciosos aos olhos de Deus. Jesus encerra o evangelho dizendo: todo o mestre da lei que se torna discípulo do reino dos céus é como um pai de família que tira do seu tesouro coisas novas e velhas. O que que o pai de família faz com os seus tesouros? Ele vai fazer o quê? Vai cuidar daquele tesouro. Pois bem, nós encerramos a festa de São Joaquim. Desde o começo eu dizia que com essa missa nós diríamos obrigado ao Senhor por tudo aquilo que aconteceu. E quanta coisa aconteceu! Quanto movimento se deu! Quanta correria! Quanta correria, quanta dificuldade, quanta programação, planejamento, mas quanta confiança em Deus. Confiar em Deus deve ser a primeira coisa que a gente deve fazer todos os dias. Nós não sabemos o que vai acontecer, nós não sabemos como é que nós vamos viver, mas se nós nos colocarmos nas mãos de Deus, aí nós vamos conseguir fazer tudo o que tem que fazer, inclusive enfrentar os problemas de cada dia. O que que Joaquim fez? Confiou. confiou em Deus. Foi julgado, foi discriminado de certa forma, porque aquela oferta que ele trazia no templo, alguém disse: tu não é digno disso, Deus não te deu filho. Isso, naquela época, era algo muito difícil, triste, porque a pessoa ou o casal eram considerados amaldiçoados. Porque se são casal, tem que ter o filho. Então, é o sinal da bênção de Deus, que se concretiza no filho. Joaquim não deu atenção para isso. Ana, muito menos. Mas o que ele fez, junto com a esposa, foi confiar. Confiar sempre em Deus. Sempre, sem perder a confiança, sem perder a esperança. Vai para o deserto. Joaquim vai para o deserto. E é lá no deserto que Deus mostra, através do anjo, a resposta para tanta oração. Deus escutou a oração de Joaquim. No deserto, estava longe de Ana. Inclusive, Ana imaginava que já estava viúva. Para ela pensar isso, Joaquim ficou muito tempo longe, muito tempo fora de casa. Mas é Ana também que recebe a visita do anjo. E em seguida fica grávida. E aí ela agradece a Deus duplamente. Primeiro porque não estava viúva. Logo Joaquim retornou. E depois pela gravidez. Pessoas que confiaram em Deus. Quem confia em Deus vive melhor, no sentido de ser mais feliz. Pode desabar tudo, mas se eu confio em Deus, tudo o que desaba não me machuca. Porque a confiança sempre é o ingresso de vivermos todos os dias. E ao encerrarmos esta festa, nós estamos cansados, nós, que eu digo aí, a coordenação, as equipes, né? Tantas equipes que trabalharam, que se dedicaram, que fizeram tanta coisa. Mas nós estamos com o coração agradecidos. E a comunidade que participou dia após dia pôde contemplar a beleza de Deus quando uma comunidade reza unida. Por isso, como eu amo, Senhor, a vossa lei, a vossa palavra. E a segunda leitura, eu emendo nessa frase do salmista. São Paulo escreve dizendo: feliz daqueles que contribuem para o bem. Para fazer o mal, tem muita gente por aí afora. Nós que somos discípulos de Jesus, verdadeiros tesouros, porque assim ele quer, nós não conseguimos fazer o mal. Não devemos fazer o mal. Se eu faço mal, eu não sou discípulo dele. Porque o que ele quer ensinar para os discípulos é o bem. Através daquilo que ele ensinou no lava-pés, na quinta-feira santa. Lavem os pés uns dos outros. Aí sim vocês serão meus discípulos, verdadeiros discípulos. Senão, vocês não são dignos de mim. Com essas palavras, eu agradeço a Deus por tudo aquilo que ele nos permitiu realizar. Dá trabalho preparar uma festa? Dá. Mas ainda eu comentava agora, antes da missa, com alguém. O fato de nós percebermos tudo que aconteceu da melhor forma possível nos faz dizer obrigado, Senhor. E como alguém que me perguntou no final do almoço, hoje à tarde, aí no salão: o ano que vem vai ter almoço, né, padre? Vai. Não tem como fazer uma festa sem almoço.

0: avós. Joaquim e Ana são os avós de Jesus. E aqui nós temos vários avós, até bisavós e quem sabe até algum tataravó. Agradecer a Deus pela vida dos avós. Muita gente por aí diz que o avô estraga sempre os netos, né? Na casa do vovô tudo pode. Mas quem fala isso é aquele filho que não conseguiu muito brincar com o pai, com a mãe, né? E agora, só porque o pai, a mãe, o vô e a avó então brincam com os netos, agora eles têm um pouquinho de dor de cotovelo, né? Porque eles têm que trabalhar e o vô e a avó estão lá cuidando dos netos. Deus seja louvado, o neto e a neta que ainda tem o vô e a avó, porque são verdadeiros presentes, verdadeiros tesouros. E depois, quando eles partirem, porque eles vão ser chamados por Deus, vão nos fazer falta. Quem tem avô e avó, aproveite. Dá um abraço. Tá muito longe? Liga um pouquinho. Depois vai chegar um momento que não vai ter mais. Então aproveitar esse momento agora. Nesse dia de São Joaquim e de Santa Ana é o dia dos avós. Então nós queremos agradecer a Deus pelo testemunho, pela vida de pessoas que, firmes na fé, como verdadeiras rochas, nos ensinam o verdadeiro caminho. Amém? Eu gostaria de pedir que você olhasse agora para o telão. Nós vamos passar um videozinho que eu recebi hoje. É de uma empresa, né? E que vale a pena. Tem que ser hoje por causa do dia de São Joaquim e de Santa Ana. Apaga lá um pouquinho as luzes, que aí fica melhor também. E ao ouvir esse áudio, nesse vídeo, vamos lembrar dos nossos avós. Eu lembro do seu Odário, da dona Antonina, que já estão no céu mais de 20 anos. Mas também lembro do Antônio e da Edith, avós paternos e maternos, respectivamente. Não tenho nenhum deles vivos, mas no meu coração eles fazem a diferença, porque nos ensinaram muito a buscar o verdadeiro tesouro para a nossa vida. Então lembre com carinho do seu avô, da sua avó, uma pequena homenagem, um pequeno simples vídeo que nós vamos acompanhar.
1: Jesus, quem foram os seus avós?
2: Ah, Lucas, meus avós se chamavam Joaquim e Ana. Eles eram um casal muito bom e amavam profundamente a Deus. Durante muitos anos, eles não puderam ter filhos, mas nunca perderam a esperança. Continuaram rezando e confiando na vontade de Deus. Joaquim passou 40 dias no deserto em jejum e oração, pedindo essa graça ao Senhor. Então Deus enviou um anjo para anunciar que suas orações tinham sido ouvidas. Pouco tempo depois, Ana ficou grávida e nasceu Maria, minha mãe. Joaquim e Ana criaram Maria com muito amor, ensinando-a a rezar, a confiar em Deus e a fazer sempre o bem. Foi nessa família cheia de fé que Deus preparou o coração de Maria para a grande missão que ela receberia um dia. Deus quis que eu também tivesse uma família, Lucas. A família é um dos maiores presentes que Deus deu à humanidade. É nela que aprendemos a amar, a perdoar, a rezar e a cuidar uns dos outros. Por isso, hoje, dia 26 de julho, celebramos o dia de Santa Ana e São Joaquim e também o dia dos avós.
1: Que Deus abençoe a todos os vovôs e a todas as vovós do nosso canal Contos de Oração. Santa Ana e São Joaquim, rogai por nós.
0: Santa Ana e São Joaquim,
3: rogai por nós.
0: Santa Ana e São Joaquim,
3: rogai por nós.
0: Santa Ana e São Joaquim,
3: rogai.

0: Deus Pai Todo-Poderoso, Criador do céu e da terra, e em Jesus Cristo, seu único Filho, nosso Senhor, que foi concebido pelo poder do Espírito Santo, nasceu da Virgem Maria, padeceu sob Pôncio Pilatos, foi crucificado, morto, sepultado, desceu à mansão dos mortos, ressuscitou ao terceiro dia, subiu aos céus, está sentado à direita de Deus Pai Todo-Poderoso, donde há de vir a julgar os vivos e os mortos. Creio no Espírito Santo, na Santa Igreja Católica, na comunhão dos santos, na remissão dos pecados, na ressurreição da carne, na vida eterna.
1: Amém.
0: Confiantes em Deus, apresentemos as nossas preces, dizendo: venha a nós, Senhor, o vosso reino. Venha a nós, Senhor, o vosso reino.
2: Para que a Igreja vivencie com sabedoria e entusiasmo os valores do reino de Deus, tesouro do qual ela é fiel, depositária e anunciadora, rezemos ao Senhor.
0: Venha a nós, Senhor, o vosso reino.
2: Para que os cristãos na sociedade se distingam pela coragem de abandonar o pesado fardo das certezas mundanas de quem pensa só em si, e pela disposição de propagar os valores que edificam o reino de Deus, rezemos ao Senhor.
0: Venha a nós, Senhor, o vosso reino.
2: Para que os avós e os idosos comemorados neste dia sejam amados pelas suas famílias e tratados com carinho pelas instituições que estão a serviço deles, rezemos ao Senhor.
0: Venha a nós, Senhor, o vosso reino.
2: Pelos festeiros, pastorais, capelas, trabalhadores, padres, visitantes e paroquianos que unidos participaram da festa de São Joaquim, rezemos.
0: Venha a nós, Senhor, o vosso reino. Você recebeu um cartão e neste cartão tem a oração ao padroeiro São Joaquim. Rezemos mais uma vez, assim como fizemos em cada uma das noites da novena. Rezemos juntos. São Joaquim, alegro-me de todo o coração convosco, pela vossa glória e por aquela honra única na qual o Senhor vos escolheu para Pai de Maria, a Mãe de Jesus. Rogai a Deus Pai pelas nossas famílias, que elas sejam a verdadeira igreja doméstica, uma comunidade de vida e de amor. Que os casais participem do mistério de unidade, fidelidade e amor fecundo entre Cristo e a Igreja, ajudando na santificação mútua, na aceitação e educação dos filhos. Que os pais sejam para os filhos, pela palavra e pelo exemplo, os primeiros mestres da fé.

0: todos os lares, como foi no vosso.
1: Amém.
0: São Joaquim. Senhor nosso Deus, acolhei as preces que a comunidade aqui reunida em vosso nome vos apresentou, por Cristo nosso Senhor.
1: Amém.
0: Podemos sentar, vamos trazer no altar as nossas ofertas, pão e vinho que queremos apresentar ao Senhor, como gratidão de tantas bênçãos que Ele derrama sobre nós. E você que traz a sua oferta material, coloque aí nas caixinhas que estão espalhadas pela igreja, ou também, quem preferir, pelo QR Code no banco colado à sua frente. Agradecemos a sua generosidade. Cantemos.

0: Orai, irmãos e irmãs, para que o meu e o vosso sacrifício seja aceito por Deus Pai Todo-Poderoso.
1: Receba, Senhor, por tuas mãos este sacrifício, para a glória.

0: O Senhor esteja convosco.
1: Ele está no meio de nós.
0: Corações ao alto.
1: O nosso coração está em Deus.
0: Demos graças ao Senhor nosso Deus.
1: É nosso dever e nossa salvação.
0: Na verdade, é digno e justo. É nosso dever e salvação dar-vos graças, sempre e em todo lugar. Senhor, Pai Santo, Deus Eterno e Todo-Poderoso, por Cristo Senhor nosso. Pois, pelo testemunho admirável dos vossos santos e santas, sempre fecundais com novo vigor a vossa Igreja e nos dais provas evidentes do vosso amor. Para levar à plenitude o mistério da salvação, o exemplo dos santos nos estimula e sua intercessão constantemente nos ajuda. Por isso também nós, Senhor, com todos os anjos e santos, jubilosos, vos louvamos, cantando a uma só voz.

Na verdade, ó Pai, vós sois santo, fonte de toda santidade. Santificai, pois, estes dons, derramando sobre eles o vosso Espírito, a fim de que se tornem para nós o corpo e o sangue de nosso Senhor Jesus Cristo. Enviai o vosso Espírito Santo, estando para ser entregue e abraçando livremente a paixão. Jesus tomou o pão, pronunciou a bênção de ação de graças, partiu e o deu a seus discípulos, dizendo: tomai todos e comei. Isto é o meu corpo, que será entregue por vós.

Do mesmo modo, no fim da ceia, ele tomou o cálice em suas mãos e, dando graças novamente, o entregou a seus discípulos, dizendo: tomai todos e bebei. Este é o cálice do meu sangue, o sangue da nova e eterna aliança, que será derramado por vós e por todos para a remissão dos pecados. Fazei isto em memória de mim.

0: Celebrando, pois, o memorial da morte e ressurreição do vosso Filho, nós vos oferecemos, ó Pai, o pão da vida e o cálice da salvação. E vos agradecemos porque nos tornastes dignos de estar aqui na vossa presença e vos servir. Aceitai, ó Senhor, a nossa oferta. Suplicantes vos pedimos que, participando do corpo e sangue de Cristo, sejamos reunidos pelo Espírito Santo num só corpo.
1: O Espírito nos una num só corpo.
0: Lembrai-vos, ó Pai, da vossa Igreja que se faz presente pelo mundo inteiro, que ela cresça na caridade em comunhão com o Papa Leão, com o nosso Bispo Gilson, os bispos do mundo inteiro, os padres, os diáconos e todos os ministros do vosso povo.
1: Lembrai-vos, ó Pai, da vossa Igreja.
0: Lembrai-vos também, na vossa infinita misericórdia, dos nossos irmãos e irmãs que adormeceram na esperança da ressurreição, e de todos os que partiram desta vida. Acolhei-os junto a vós na luz da vossa face.
1: Concedei-lhes, ó Senhor, a luz eterna.
0: Enfim, nós vos pedimos, tende piedade de todos nós e dai-nos participar da vida eterna com a Virgem Maria, Mãe de Deus, São José, seu esposo, os apóstolos, São Joaquim e Santa Ana, e todos os santos que neste mundo viveram na vossa amizade, a fim de vos louvarmos e glorificarmos por Jesus Cristo, vosso Filho.

0: Rezemos com amor e confiança a oração que o Senhor Jesus nos ensinou. Pai nosso que estais nos céus, santificado seja o vosso nome. Venha a nós o vosso reino. Seja feita a vossa vontade, assim na terra como no céu. O pão nosso de cada dia nos dai hoje. Perdoai-nos nossas ofensas, assim como nós perdoamos a quem nos tem ofendido. E não nos deixeis cair em tentação, mas livrai-nos do mal. Livrai-nos de todos os males, ó Pai, e dai-nos hoje a vossa paz. Ajudados pela vossa misericórdia, sejamos sempre livres do pecado e protegidos de todos os perigos, enquanto aguardamos a feliz esperança e a vinda do nosso Salvador Jesus Cristo. Vosso é o reino, o
1: poder e a glória para sempre.
0: Senhor Jesus Cristo, dissestes aos vossos apóstolos: eu vos deixo a paz, eu vos dou a minha paz. Não olheis os nossos pecados, mas a fé que anima a vossa igreja. Dai-lhe, segundo o vosso desejo, a paz e a unidade. Vós que sois Deus com o Pai e o Espírito Santo.
1: Amém.
0: A paz do Senhor esteja sempre convosco.
1: O amor de Cristo nos uniu.

0: convidados para a ceia do Senhor. Eis o Cordeiro de Deus que tira o pecado do mundo.
1: Senhor, eu não sou digna de que entreis em minha morada, mas dizei uma palavra e serei salvo.
0: Que o corpo e o sangue de Cristo nos guardem para a vida eterna. Amém. Você que nos acompanha pela rádio, faça nesse momento também a sua oração de comunhão espiritual.

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Então, eu amo o Rio Grande do Sul, pode ser música.

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1: 8:49.